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2: A Polícia Militar deu início hoje a uma ocupação por tempo indeterminado na Gardênia Azul, em Jacarepaguá, na zona sudoeste do Rio. Pelo menos 7 batalhões e unidades especializadas participam da operação na comunidade, segundo a PM. Uma base operacional foi montada no local. Ainda de acordo com a polícia, a ação tem como objetivo conter o avanço das disputas criminosas na região. A corporação afirma que traficantes do Comando Vermelho usam a Gardênia Azul como ponto estratégico para atacar grupos rivais que atuam em áreas vizinhas. Michael Bublé, Alanis Morissette, Katy Perry, Anitta e a banda de rock Maná estão entre os artistas que devem se apresentar na Copa do Mundo 2026. As informações são do The Athletic, divisão esportiva do jornal americano The New York Times. Segundo o veículo, a FIFA planeja 3 cerimônias de abertura e festa do Dia da Independência dos Estados Unidos. E selecionou uma série de artistas para estes eventos. A organização teria selecionado atrações de cada um dos países sede, Canadá, México e Estados Unidos. O jogo de abertura da Copa do Mundo está marcado para o dia 11 de junho. Próximo informativo, 11 horas da noite. 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

Agora 10 horas mais um minuto. O meu boa noite todo especial para você. Aqui Maurício Berger. E é muito bom estar ao seu lado, é muito bom a partir de agora curtir junto com você as canções de amor que o Love Songs aqui na JBFM coloca no ar. Vamos relaxar, vamos viajar, vamos voltar ao passado através dos nossos pensamentos e das emoções que essas músicas com certeza vão provocar na gente. Quero você curtindo, querendo ficar mais perto ainda da gente. Tem uma turma muito legal que curte o Love Songs através do chat. Você também pode bater um papo com muita gente interessante. Entre lá no nosso chat, faça o seu login através do aplicativo da JBFM que você baixa no seu celular. Ou então acesse o nosso site jb.fm. Vai conhecer gente legal, gente muito boa. Muita informação importante, muita notícia relevante. E o Love Songs de hoje começa assim, ó. Com Captain Ethaniel. Do that to me one more time. 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Até a meia-noite, o Love Songs no ar.

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também Tonight I Celebrate My Love. Roberta Fleck e Peebo Bryson cantaram juntos The House Martins Built e Captain Etenilo Do That To Me One More Time.

0: Once Upon a Long Ago, som do Paul McCartney, Pretenders, I'll Stand By You, também Let's Wait a While, a Janet Jackson.
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0: O Shopping Uptown na Barra da Tijuca recebe neste fim de semana o Quintal dos Botecos. O evento reúne diversos bares premiados, feira de cachaça, estandes de empreendedores, shows ao vivo, área kids e espaço pet para não deixar ninguém da família de fora. O Quintal dos Botecos acontece neste fim de semana no Uptown Bar, do meio-dia às 11 da noite. A entrada é gratuita.
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0: Agora 10h33, muito boa noite para você e muito obrigado pela sua companhia.

Agora faltam 19 minutos para as 11 horas. Esse é o nosso encontro com a saudade, o Love Songs, aqui na JBFM, trazendo Eric Carmen.

A voz suave de Faith Hill, There You Be. Eric Carmen com All By Myself. O maior amor de todos, The Greatest Love of All, cantou Whitney Houston aqui no Love Songs e Sad Songs com os irmãos Alessi. Agora faltam 10 minutos para as 11 horas. Até a meia-noite, só canções de amor no Love Songs.

0: Aqui no Love Songs, a gente recordou o George Michael e essa canção que é muito bonita. A música Father Figure, também The Shy Light, Soul Girl, e já já tem muito mais pra gente aproveitar. Muito boa noite pra você, eu sou Maurício Berger e eu conto com a sua companhia até a meia-noite para esse desfile maravilhoso de canções românticas aqui na JBFM. Aguenta aí que eu já volto.
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0: A defesa de Jair Bolsonaro solicitou hoje ao Supremo Tribunal Federal a revisão criminal no processo em que foi condenado a 27 anos e 3 meses pela tentativa de golpe de Estado. O pedido ocorre após o presidente do Congresso, Davi Alcolumbre, promulgar a Lei da Dosimetria, que entrou em vigor nesta sexta-feira. No documento, os advogados do ex-presidente pedem que o processo seja anulado por cerceamento de defesa e consideram que o caso deveria ser julgado pelo plenário da corte. A defesa ainda pede a anulação da delação de Mauro Cid e que Bolsonaro seja absolvido pelos crimes imputados a ele. O Rio vai ter um sábado com sol e muitas nuvens, segundo o Instituto Nacional de Meteorologia. A temperatura deve ficar entre a mínima de 20 e a máxima de 35 graus. Próximo informativo à meia-noite. Outras notícias também no nosso site, jb.fm.
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0: 11 horas mais 3 minutos. Que bom que você está aqui comigo. Curtindo uma saudade mais gostosa do que a outra, aqui em 99,9 no Love Songs.

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a super banda Earth, Wind and Fire, a música Could It Be Right. Glenn Jones cantou We've Only Just Begun aqui no Love Songs. Também Richard Marx com Right Here Waiting. E tivemos Blue Magic abrindo essa segunda hora do Love Songs de hoje. Agora 11 horas mais 21 minutos. Uma noite muito gostosa para você. Aproveite, relaxe, solte seus pensamentos, viaje com as canções de amor aqui do Love Songs.

0: clássico do R&B americano, Rick James, Smokey Robinson, dando um brilho todo especial aqui no Love Songs, a música Ebony Eyes. Também I Swear, All For One. Agora 11h30, muito boa noite para você que está curtindo a nossa programação e ainda vai curtir muito mais. Fica aí.
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0: Agora 11h33, boa noite para você.

A saudade sempre mexendo com a nossa emoção. É o Love Songs, aqui em 99,9 na JBFM. Boa noite pra você. Faltando 19 minutos para meia-noite.

Um clássico da música internacional com Gladys Knight and the Pips, For Once in My Life. Ouvimos ainda Please Forgive Me, o Bryan Adams. Chris de Burgh cantou Love's My Decision. E abrindo a sequência, Beatles com Hey Jude. Agora faltam 11 minutos para meia-noite. É hora de curtirmos Foreigner, aqui no Love Songs da JBFM.

0: E a gente fecha o nosso Love Songs de hoje com o grupo Bee Gees, a música Love So Right, também Debbie Gibson com Foolish Beach, Foreigner, I Wanna Know What Love Is.
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2: O goleiro Bruno Fernandes foi transferido hoje para o presídio José Frederico Marques, em Benfica, na zona norte do Rio, onde passará por audiência de custódia. Bruno foi preso na última quinta-feira em São Pedro da Aldeia, na região dos Lagos. Ele estava foragido há 2 meses. O ex-atleta do Flamengo teve a liberdade condicional revogada em março após descumprir regras impostas pela justiça, incluindo uma viagem não autorizada ao Acre no início do ano. Bruno Fernandes foi condenado em 2013 a mais de 22 anos de prisão pelo assassinato da ex-namorada Elisa Samúdio. Os Estados Unidos anunciaram hoje que estão preparando um voo de repatriação para evacuar seus cidadãos do navio de cruzeiro afetado pelo antivírus. A embarcação atualmente está ancorada nas Ilhas Canárias, arquipélago da Espanha. Em comunicado, o Departamento de Estado americano informou que a operação está sendo coordenada com o governo espanhol. Não foi detalhado quantos americanos estão a bordo do navio. A Oceanwide Expeditions, operadora do cruzeiro, havia afirmado que 17 passageiros do país estão na embarcação. Próximo informativo a 1 hora. Outras notícias também no nosso site jb.fm.
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aí, eu quero que você aproveite bastante, que você curta muito, com muita intensidade, viva coisas boas, que coisas ótimas aconteçam realmente para você. Neste final de semana, seu sábado, seu domingo vão ser maravilhosos, sempre junto com a JBFM. A gente fica muito feliz de ter a sua companhia e de ser a sua companhia. Combinado assim? Vamos lá então, seguindo com a programação, eu, Maurício Berger, e você, continuo. Vamos juntos até uma hora da manhã. Então agora trazendo...

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More Your Love. Stevie Wonder cantou aqui na JBFM. E a gente recordou o grupo Renaissance. Essa música é muito linda, Let It Grow. Ao vivo, Codinome Beija-Flor, Luiz Melodia e o Black Street com Happy Song. Agora 12:22. Muito bom dia para você. Um sábado maravilhoso.

0: Você ouviu aqui na JBFM Billy Idol e a música Eyes Without a Face. Também Hush Hush com Pussycat Dolls. Tivemos um encontro super romântico de Diana Ross e Lionel Richie com a música Endless Love. 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E o vídeo dessa semana é Kel Smith e Daniel Jobim cantando Fotografia, do álbum Elis e Tom, no cover artístico 2024. O intervalinho é daqueles voando e já já tem mais música.
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0: Agora 12:35.

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2: O presidente dos Estados Unidos, Donald Trump, anunciou nesta sexta-feira um cessar-fogo de 3 dias entre Rússia e Ucrânia. A trégua valerá de 9 a 11 de maio e coincide com a celebração russa pelo Dia da Vitória, comemorado neste sábado. A data marca a vitória da União Soviética sobre a Alemanha nazista, lá na Segunda Guerra Mundial. Em publicação na rede Truth Social, Trump detalhou que o cessar-fogo inclui a suspensão de todas as atividades militares e a troca de 1.000 prisioneiros de cada país. Há pouco mais de um mês da Copa do Mundo FIFA 2026, os fãs de futebol se mobilizam para completar o tradicional álbum de figurinhas da competição. Pensando nisso, o Metrô Rio disponibilizou pontos de troca em 4 estações. São elas: Central do Brasil, Uruguaiana e Carioca, isso no centro do Rio de Janeiro, e na Pavuna, lá na Zona Norte. Nos espaços montados pela Panini, além de trocar figurinhas, os passageiros do sistema metroviário podem comprar o álbum e os cromos oficiais do torneio. Os pontos de troca no Metrô Rio funcionam de segunda a sábado, das 7 da manhã às 7 da noite. E aos domingos, das 8 da manhã ao meio-dia. Próximo informativo você confere às 9 horas da manhã. Outras notícias também tem no nosso site jb.fm.
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tinha suspirado, tinha beijado o papel devotamente. Era a primeira vez que lhe escreviam aquelas sentimentalidades, e o seu orgulho dilatava-se ao calor amoroso que saía delas, como um corpo ressequido que se estira num banho tépido. Sentia um acréscimo de estima por si mesma e parecia-lhe que entrava enfim numa existência superiormente interessante, onde cada hora tinha o seu encanto diferente, cada passo conduzia um êxtase

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0: Santana Smooth na JBFM, Vanessa Rangel Palpite, You Two Stuck in a Moment You Can Get Out of Here. Agora são 7h32, bom dia.
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1: 8:07, bom dia.
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0: Na JBFM, o som do Tears for Fears, Sowing the Seeds of Love, de vindo de Duran Duran, Kamandan, Lionel Rich, I'm Coming Home. 8h35, lembrando que às 9 tem JB do Brasil, em 3 horas, com o melhor da nossa música brasileira, aqui em 99,9.
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0: A Orquestra do Forte de Copacabana, grupo formado por 25 jovens músicos, promove neste sábado um concerto gratuito. O repertório será repleto de clássicos da MPB. A apresentação ainda terá participação especial da cantora italiana Gerardina Tesauro. A entrada será mediante retirada de senha na bilheteria a partir das 5h30 da tarde, respeitando a capacidade do Auditório Santa Bárbara. O concerto da Orquestra do Forte de Copacabana ocorre neste sábado no Posto 6, a partir das 6 da tarde.
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0: Mountain High Enough. Antes a gente ouviu Jermaine Jackson, Do What To Do, e ainda Ed Sheeran com How Would You Feel. Já já tem JB do Brasil, 3 horas com o melhor da nossa música brasileira aqui na JBFM.
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0: Um relatório da Comissão sobre Mortos e Desaparecidos Políticos afirma que o ex-presidente Juscelino Kubitschek foi morto em 1976 pela ditadura militar e não vítima de um acidente de carro, como concluído à época. A versão também foi reafirmada pela Comissão Nacional da Verdade. O novo parecer ainda deve passar por votação do colegiado para ser considerado o oficial. O documento foi elaborado pela historiadora Maria Cecília Adão, relatora do caso na comissão, e tem mais de 5 mil páginas. O texto está sob análise dos demais conselheiros do colegiado antes de ser votado. A defesa de Jair Bolsonaro solicitou ao Supremo Tribunal Federal a revisão criminal no processo em que foi condenado a 27 anos e 3 meses pela tentativa de golpe de Estado. O pedido ocorre após o presidente do Congresso, Davi Alcolumbre, promulgar a Lei da Dosimetria, que entrou em vigor nesta sexta-feira. No documento, os advogados do ex-presidente pedem que o processo seja anulado por cerceamento de defesa e consideram que o caso deveria ser julgado pelo plenário da corte. A defesa ainda pede a anulação da delação de Mauro Cid e que Bolsonaro seja absolvido pelos crimes imputados a ele. Próximo informativo às 10 horas. Outras notícias também no nosso site, jb.fm.
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0: 9:04, bom dia.
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0: Ótimo sábado para você, 9 de maio de 2026. Está começando mais um JB do Brasil. A partir de agora são 3 horas com o melhor da música brasileira, só os clássicos da MPB aqui na programação, aqui na JBFM. Então a gente te convida a acompanhar até o meio-dia JB do Brasil. Lembrando que acontece sempre sábados e domingos, de 9 ao meio-dia, aqui em 99,9. Você também ouve pelo app. Por isso, seja bem-vinda, seja bem-vindo a mais um JB do Brasil. E para começar, a gente vai no ano de 1982 ouvir Gal Costa, matar saudade dessa voz. com Dom de Iludir. Bom dia, você está na JBFM. Esse é o JB do Brasil. Bom sábado.

Na JBFM, quem tem a viola, você ouviu aqui ao som do Boca Livre. Beto Guedes, Paisagem da Janela e Gal Costa, Dom de Iludir, abrindo o JB do Brasil de hoje. 9:16. Alceu Valença.

0: Legião Urbana Quase Sem Querer, Gilberto Gil, Toda Menina Baiana, o seu Valença Tropicana. Esse é o JB do Brasil aqui na JBFM, música e informação do seu jeito. Daqui a pouquinho tem mais.
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7: Olá, tudo bem? Hoje o nosso bate-papo será com Bernardo Eloy, sócio-diretor da Azul Incorporações. Bernardo, o funcionamento do hotel tem impulsionado as vendas na segunda fase do Borgo Delvino, em Areal?
8: O funcionamento do hotel tem sido decisivo, porque transforma o Borgo Delvino em um ecossistema vivo. Hoje, o cliente não compra só um lote, ele vivencia antes de investir. Temos o hotel, o restaurante italiano, enoteca, esportes e toda a experiência do vinho já acontecendo desde 2021. A produção já está em curso, então ele prova o vinho, vê o vinhedo e entende o estilo de vida do Borgo. Isso reduz incerteza e acelera a decisão de compra, principalmente nessa segunda fase.
7: Mais tarde eu volto falando um pouquinho mais com Bernardo Eloy, sócio-diretor da Azul Incorporações.
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Esse é o Dalto, Flashback, Blitz a dois passos do paraíso, Cleiton e Cledir, Fonte da Saudade. JBFM 942, JB do Brasil. Agora com a Dulce Quental, relendo os Paralamas do Sucesso, Caleidoscópio. Bom sábado, você está na JBFM.

0: Tim Maia marcando presença aqui no JB do Brasil sempre, né? Sempre ele. Não quero dinheiro. Guilherme Arantes, Lance Legal, Caetano Veloso, Outras Palavras. Agora são 9 horas e 56 minutos. Você está conferindo o JB do Brasil, melhor da nossa música brasileira, aqui na programação da JBFM. Sempre sábados e domingos, de 9 ao meio-dia. Tem muito programa ainda para você curtir nesse sábado, por isso fica aí.
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0: A Fundação para a Infância e Adolescência realiza ao longo deste mês uma série de ações de conscientização voltadas ao público infanto-juvenil e às famílias. A programação ocorre durante o Maio Laranja, mês dedicado ao combate ao abuso e à exploração sexual de crianças e adolescentes. As ações acontecem em pontos de grande circulação, como a Central do Brasil, no centro da cidade, no dia 18, e a Rodoviária Novo Rio, no dia 25 deste mês. As duas atividades serão realizadas das 9 da manhã às 3 da tarde. E no dia 16, a FIA promove uma ação ampliada na Praça Nideia Otero, em Jacarepaguá, com contação de histórias, maquiagem artística e atividades recreativas para toda a família. Michael Bublé, Alanis Morissette, Katy Perry, Anitta e a banda de rock Maná estão entre os artistas que devem se apresentar na Copa do Mundo 2026. As informações são do The Athletic, divisão esportiva do jornal americano The New York Times. Segundo o veículo, a FIFA planeja 3 cerimônias de abertura e festa do Dia da Independência dos Estados Unidos e selecionou uma série de artistas para os eventos. A organização teria selecionado atrações de cada um dos países sede, Canadá, México e Estados Unidos. O jogo de abertura da Copa do Mundo está marcado para o dia 11 de junho. Próximo informativo às 11 horas. Outras notícias também no nosso site, jb.fm.
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0: 10 em ponto.
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0: Nada, Marina Lima, nem luxo nem lixo, a cor do som abrir a porta. São 10h28, você está na JBFM, conferindo o JB do Brasil.
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0: 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A Sete Rio preparou um esquema especial de trânsito para o jogo entre Fluminense e Vitória, que acontece logo mais às 18h no estádio do Maracanã. A partir das 15h30, haverá bloqueios ao trânsito de veículos na região. Entre as vias que serão interditadas estão Rua Professor Eurico Rabelo, Rua Arthur Menezes, Rua Visconde de Itamaraty, entre a Rua São Francisco Xavier e a Avenida Professor Eurico Rabelo, e a Avenida Maracanã, no sentido centro, entre a São Francisco Xavier e a Rua Mata Machado.
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Benjor, que pena. Milton Nascimento, certas canções. Zé Ramalho, admirável gado novo. Esse é o JB do Brasil até o meio-dia. O melhor da música brasileira na JBFM. Marisa Monte, na estrada.

0: Advogados, do ano de 1986, faixa do álbum Selvagem. Marcando presenças para Paralamas aqui no JB do Brasil. Antes teve Kid Abelha, Os Outros, Marisa Monte, Na Estrada. E daqui a pouquinho você vai conferir mais, viu? Vem aí nossa última hora de JB do Brasil neste sábado, então aproveite bastante, tem muita música boa para pintar ainda aqui na programação da JBFM.
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0: A Prefeitura do Rio anunciou a primeira edição da Rio Nature and Climate Week. O evento internacional voltado para debates sobre o clima, natureza e desenvolvimento ocorrerá entre os dias 1º e 6 de junho. A conferência principal será realizada no Pier Mauá, mas a programação acontecerá em diversos pontos da cidade. O prefeito Eduardo Cavalieri afirmou que o evento, a Rio Nature and Climate Week, foi garantida aí pelos próximos 5 anos. Também foi confirmado um show gratuito do Global Citizen na Praia de Ipanema, no dia 6 de junho. Entre as atrações anunciadas estão Lauryn Hill, Wyclef Jean e Ludmilla. Há pouco mais de um mês da Copa do Mundo FIFA 2026, os fãs de futebol se mobilizam para completar o tradicional álbum de figurinhas da competição. Pensando nisso, o Metrô Rio disponibilizou pontos de troca em 4 estações. Central do Brasil, Uruguaiana e Carioca no centro e Pavuna na zona norte. Nos espaços montados pela Panini, além de trocar figurinhas, os passageiros do sistema metroviário podem comprar o álbum e os cromos oficiais do torneio. Os pontos de troca no Metrô Rio funcionam de segunda a sábado, das 7 da manhã às 7 da noite, e aos domingos, das 8 da manhã ao meio-dia. Próximo informativo ao meio-dia. Outras notícias também no nosso site, jb.fm.
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Dalto, Pessoa, Ana Carolina, O Avesso dos Ponteiros, Brilho, Noite do Prazer. JB do Brasil, você confere até o meio-dia aqui na programação da JBFM. Agora são 11h13. Gilberto Gil.

0: Ney Mato Grosso, Amor Objeto, Adriana Calcanhoto, Inverno, Jorge Versilo, que nem maré. Esse é o JB do Brasil, daqui a pouquinho tem mais.
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0: 11:29.
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Na JBFM Titãs Go Back. Lulu Santos, adivinha o quê? Também Gal Costa, Meu Bem, Meu Mal. JB do Brasil, agora 11h42, tem mais um pouquinho para você aproveitar aqui na JBFM, viu? JB do Brasil, melhor da nossa música brasileira, aqui em 99,9.

0: Encerrando o programa de hoje com o astral lá em cima, roupa nova, uísque a gogô, Vanessa da Mata, ai ai ai, e ainda Caetano Veloso, Eclipse Oculto. O JB do Brasil com o melhor da música nacional volta amanhã, a partir das 9 da manhã. Agora 11h58.
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0: 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Um carro atropelou 6 pessoas na noite desta sexta-feira na estrada Caetano Monteiro, em Niterói, na região metropolitana do Rio. O motorista fugiu do local sem prestar socorro. Segundo o Corpo de Bombeiros, o quartel de Charitas foi acionado por volta das 10 da noite para a ocorrência. Os primeiros relatos são de que as vítimas, a maioria jovens, estavam andando de bicicleta pela região quando foram atingidas pelo veículo. O carro também teria atingido um motociclista que fazia entrega no local. Eles foram levados para os hospitais Alberto Torres e Azevedo Lima. 2 adolescentes já receberam alta. O caso foi registrado na Delegacia Policial de Jurujuba, em Niterói. O Sistema Alerta Rio emitiu um aviso meteorológico sobre a aproximação e passagem de uma frente fria que vai intensificar os ventos na cidade entre hoje e a próxima segunda-feira. A previsão de rajadas de vento moderadas a fortes. A partir de amanhã poderão ocorrer novas rajadas. Na segunda-feira, a previsão também é de ventos moderados a fortes até o fim da tarde. Para este sábado, o tempo na capital fluminense ficará com o céu claro e sem previsão de chuva. A máxima prevista é de 35 graus. Próximo informativo a 1 hora. Outras notícias também no nosso site jb.fm.
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0: 12:01. Boa tarde pra você.
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0: Brasil News and the News, stuck with you, Jason Mraz, I'm yours, e ainda Tina Turner, I don't wanna lose you, JBFM, meio dia e meia.
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0: Na Zona Sul, uma faixa da Avenida Borges de Medeiros está interditada na altura do Clube de Regatas do Vasco, no sentido Gávea, para um serviço de poda de árvore. Segundo o Centro de Operações da Prefeitura, equipes da Sete Rio atuam no local. E na Avenida Brasil, foi liberada a faixa no sentido centro, na altura do Grêmio Recreativo Escola de Samba, Mocidade Independente de Padre Miguel, após um acidente envolvendo 3 carros. Neste momento, o trânsito segue em boas condições no trecho.
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0: Meio-dia e 31.
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0: Rick Astley, Never Gonna Give You Up, Jota Quest, Fácil, Seal, Stand By Me. 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JBFM, falta um minuto para uma hora. Boa tarde para você.
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0: 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O novo primeiro-ministro da Hungria, Péter Maguiar, tomou posse hoje, encerrando os 16 anos de governo do nacionalista Viktor Orbán. O partido de centro-direita Tisza, liderado por Maguiar, derrotou o nacional-populista Fidesz de Orbán no mês passado, conquistando mais votos e assentos no parlamento do que em qualquer outro partido da história pós-comunista da Hungria. Pouco antes da posse do novo primeiro-ministro, a nova presidente do parlamento do país, Agner Forshofer, determinou o retorno da bandeira da União Europeia ao edifício legislativo. A medida encerrou uma ausência de 12 anos do símbolo do principal centro político da Hungria. O concurso 3.006 da Mega Sena pode pagar hoje o prêmio de 45 milhões e meio de reais para os acertadores das seis dezenas. O sorteio realizado pela Caixa Econômica Federal ocorre logo mais, às 9 da noite. O jogo simples, com seis números marcados, custa R$ 6,00 e pode ser realizado pela internet até às 8 da noite. Próximo informativo às 14h. 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

0: Talk Talk, It's My Life, Vitor Clay, Samuel Rosa, Tal Canção Pra Lua, Daryl Hall, John Oates, Say It Is And Soul, JBFM, 2 e 1 no Rio. Boa tarde pra você.
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0: 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A Rússia fez hoje o tradicional desfile militar do Dia da Vitória, data em que o país celebra o triunfo da União Soviética sobre a Alemanha nazista na Segunda Guerra Mundial. Durante discurso no evento, o presidente russo Vladimir Putin falou sobre o conflito na Ucrânia e criticou a organização do Tratado do Atlântico Norte. Putin afirmou que a guerra é justa e que a geração vitoriosa inspira os soldados que hoje conduzem a operação militar na Ucrânia. O líder russo ainda citou que eles enfrentam uma força agressiva armada, apoiada por todo o bloco da OTAN. A declaração ocorreu em meio a um cessar-fogo de 3 dias, anunciado ontem pelo presidente americano Donald Trump. Isaquias Queiroz conquistou hoje a medalha de prata na prova C1 500 metros na primeira etapa da Copa do Mundo de Canoagem em Szeged, na Hungria. Ele terminou a distância com o tempo de 1 minuto 44 segundos e 73 centésimos, atrás apenas do chinês Bo Yingji. O brasileiro chegou a liderar a prova, mas nos metros finais foi ultrapassado pelo chinês, que chegou 30 centésimos na frente. Outro brasileiro, Gabriel Nascimento, ficou na 7ª colocação. A etapa da Hungria abre o circuito mundial da modalidade e é a primeira que vale pontos para o ranking classificatório para os Jogos de Los Angeles 2028. Próximo informativo às 3 horas. Outras notícias também no nosso site jb.fm.
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0: Swing Out Sister em 99,9 Breakout, Vanessa da Mata e Ben Harper, Boa Sorte, Good Luck, e ainda Lionel Rich, You Are, JBFM 2:35.
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0: 2:36.
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0: América, You Can Do Magic, Cidade Negra, A Sombra da Maldade, ainda Madonna, La Isla Bonita, JBFM 3 e 3 no Rio.
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0: 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A Federação de Futebol do Irã confirmou hoje que a seleção masculina vai participar da Copa do Mundo FIFA 2026. A federação, no entanto, exigiu que os anfitriões, Estados Unidos, Canadá e México, atendam às suas condições em meio à guerra no Oriente Médio. As exigências incluem concessão de vistos e respeito à comissão técnica da seleção iraniana, à bandeira e ao hino do país durante o torneio, além de segurança reforçada em aeroportos, hotéis e nos trajetos até os estádios. A declaração ocorre após o Canadá negar no mês passado a entrada do presidente da Federação Iraniana antes do Congresso da FIFA, alegando supostas ligações com a Guarda Revolucionária Islâmica. Um avião cargueiro da Gol saiu da pista na manhã de hoje após pousar no aeroporto de Salvador, na Bahia. Segundo a companhia aérea, a aeronave não transportava passageiros e os tripulantes não ficaram feridos. Ainda não há informações sobre o que provocou o incidente, mas no momento do pouso a pista estava molhada por conta de uma chuva leve e havia neblina na região. A 20 Airports, concessionária que administra o Aeroporto Internacional de Salvador, informou que após o incidente, a pista auxiliar foi fechada para que os órgãos competentes realizassem a retirada da aeronave e concluíssem as apurações. O aeroporto segue operando normalmente. Próximo informativo às 4 horas. Outras notícias também no nosso site jb.fm.
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0: 3:05.
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0: 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O Shopping Uptown, na Barra da Tijuca, recebe neste fim de semana o Quintal dos Botecos. O evento reúne diversos bares premiados, feira de cachaça, estandes de empreendedores, shows ao vivo, área kids e espaço pet, para não deixar ninguém da família de fora. O Quintal dos Botecos acontece neste fim de semana no Uptown Barra, do meio-dia às 11 da noite. A entrada é gratuita.
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0: Phil Collins, I Cannot Believe It's True, Djavan, Linha do Equador e The Weeknd, Out of Time, JBFM, no Rio, 3h35. Um acidente envolvendo um carro e uma moto ocupa uma faixa do túnel Rebouças, na primeira galeria no sentido Lagoa, e causa retenções na região. Segundo o Centro de Operações Rio, os reflexos atingem o elevado Paulo de Fronten. E os motoristas que seguem pela ponte Rio-Niterói encontram lentidão no sentido Niterói, da descida do vão central ao pedágio. O tempo de travessia está em 15 minutos. Já em direção ao Rio, a movimentação é normal, com tempo de travessia de 13 minutos.
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0: Ahá, Take On Me, Titãs, Os Cegos do Castelo e Tears for Fears com Advice for the Young at Heart. JBFM 4 e 7 no Rio. Boa tarde.
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0: 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A IP anunciou hoje que ampliou a capacidade do seu serviço de atendimento ao cliente após consumidores relatarem dificuldades para entrar em contato com a empresa. A medida ocorre durante a crise envolvendo produtos suspensos pela Agência Nacional de Vigilância Sanitária. Em comunicado, a IP informou que agora estão disponíveis três números para atendimento telefônico. São eles 0800-002-6071, que funciona 24 horas, 0800-278-0024, disponível de segunda a domingo, das 9 da manhã às 6 da noite, e 0800-130-0544, que funciona de segunda a sexta, das 9 da manhã às 5 da tarde. O site ip.info/comunicado também traz informações para orientar os consumidores. O ex-presidente do Banco de Brasília, Paulo Henrique Costa, foi transferido para o 19º Batalhão da Polícia Militar em Brasília, conhecido como Papudinha. A informação foi confirmada hoje pela PM. A transferência foi autorizada pelo ministro do Supremo Tribunal Federal, André Mendonça. Paulo Henrique estava detido desde o dia 16 de abril em um presídio do Complexo Penitenciário da Papuda. Ele foi preso durante a Operação Compliance Zero, acusado de não seguir práticas de governança e permitir negócios do BRB com o Banco Master sem lastro, ou seja, sem garantias financeiras. Próximo informativo às 5 horas. 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
0: 4 e 10.
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0: Ouvimos Queen, I Want to Break Free, Adriana Calcanhoto, Mais Feliz e ainda Matt Bianco, More Than I Can Bear, JBFM 4:39.
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0: Na JBFM, Michael McDonald, I Heard It Through the Grapevine, Lulu Santos, tudo com você, Mike and the Mechanics, Over My Shoulder. 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
0: O ministro do Supremo Tribunal Federal, Alexandre de Moraes, suspendeu a aplicação da lei da dosimetria. A medida é válida até que o Supremo analise ações que contestam a aplicação da norma. Na decisão, o magistrado cita duas ações que questionam a constitucionalidade da lei e que devem ser julgadas pelo plenário da corte. A lei da dosimetria prevê a redução de penas e do tempo de regime fechado a condenados por crimes relacionados aos atos de 8 de janeiro de 2023. A suspensão atinge diretamente quem já havia solicitado a revisão e indiretamente os demais condenados, entre eles o ex-presidente Jair Bolsonaro. O Fluminense recebe o Vitória daqui a pouco às 18h no Maracanã, em jogo válido pela 15ª rodada do Brasileirão. O tricolor volta a campo após o embate com o Independiente Rivadavia pela Libertadores durante a semana. No Campeonato Brasileiro, o Flu é o terceiro colocado na tabela com 26 pontos. Já o rubro-negro baiano vem de uma goleada contra o Coritiba na última rodada. O Vitória é o nono colocado na tabela com 18 pontos e busca o primeiro triunfo como visitante nesta edição do torneio. Próximo informativo às 18h. Outras notícias também no nosso site jb.fm.
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0: 5 e 9.
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0: A Casa de Cultura Laura Alvim, em Ipanema, se despede neste fim de semana da exposição Matéria e Luz, de Marcos Duprá. A mostra gratuita reúne 31 pinturas do artista, que tem mais de 50 anos de carreira. Nas obras, Marcos Duprá utiliza a técnica da velatura, que traz diversas capas de tintas na construção da imagem. A exposição fica em cartaz na Casa de Cultura Laura Alvim até amanhã. O espaço fica na Avenida Vieira Souto, número 176, em Ipanema, e funciona de terça a domingo, de 1 da tarde às 7 da noite.
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0: Na JBFM, Dan Hartman, I Can Dream About You. Gilberto Gil, Tempo Rei, Vanessa Carlton, A Thousand Miles, 5h38.
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0: Be Alone No More, Kid Abelha, na rua, na chuva, na fazenda, Whitney Houston, I Have Nothing. Você está na JBFM, agora 6:05, ótima noite de sábado.
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0: Israel libertou hoje dois ativistas integrantes da Global Sumud, a flotilha de ajuda humanitária que seguia em direção à faixa de Gaza. As embarcações foram interceptadas por forças israelenses em 29 de abril na ilha de Creta, na Grécia. Segundo a ONG palestina Adalá, foram libertados o brasileiro Tiago Ávila e o hispano-palestino Saif Abu Keshek. Os dois serão encaminhados às autoridades israelenses de imigração para em seguida serem deportados. Tiago e Saif foram levados a Israel após a detenção da embarcação para serem interrogados e ficaram presos desde então, enquanto os outros membros foram liberados em território grego. O Partido Novo lançou hoje a pré-candidatura de André Marinho ao governo do Rio. O comunicador tem 31 anos e é formado em ciência política pela Universidade de Nova York. O evento contou com a presença do ex-governador de Minas Gerais e pré-candidato à presidência da República, Romeu Zema. Essa é a primeira vez que André Marinho se candidata a um cargo público. Ele defende a renovação política, combate à corrupção, investimentos em segurança pública e o desenvolvimento econômico para o Rio de Janeiro. Próximo informativo às 7 horas. 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

0: Paris, Live to Love, Cazuza, O Nosso Amor a Gente Inventa, Duran Duran, A Matter of Feeling. Você está na JBFM, agora 6h37, boa noite.
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0: A FGV Arte, na Praia de Botafogo, está com a exposição Eu Chorei Rios, Arte dos Povos Originários da América. Com curadoria de Glicéria Tupinambá e Paulo Erkenhoff, a mostra apresenta pinturas, fotos, esculturas, objetos, instalações e artefatos históricos feitos por artistas indígenas da América Latina. Entre eles estão Ailton Krenak, Cláudia Andujar e Mestre Valentim. A exposição fica em cartaz até o dia 20 de setembro. A entrada é franca. A FGV Arte fica na Praia de Botafogo, número 186. O espaço funciona de terça a sexta, das 10 da manhã às 8 da noite. E nos fins de semana, das 10 da manhã às 6 da tarde.
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0: Buckingham, Trouble, Jorge Versilo, Mona Lisa. Agora são 6h58.
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0: No primeiro dia do cessar-fogo anunciado pelo presidente americano Donald Trump, Rússia e Ucrânia trocaram acusações de violação da trégua. O Estado-Maior ucraniano afirmou que desde o início do dia foram identificados mais de 50 ataques de Moscou. Já o Ministério da Defesa russo diz que grupos armados ucranianos lançaram ofensivas com drones e artilharia contra as posições de suas tropas. O cessar-fogo mediado pelos Estados Unidos deve durar até a próxima segunda-feira e ainda prevê a troca de 1.000 prisioneiros de cada país. O cacique Raoni Metuktiri, de 94 anos, recebeu alta hoje do Hospital de Pinheiros, em Sinop, no Mato Grosso. Ele estava internado para tratar uma hérnia crônica. O líder indígena foi levado para a unidade hospitalar na última terça-feira, após sentir fortes dores abdominais e febre. Em nota, o hospital informou que Raoni teve boa evolução clínica durante o período de internação. Devido à idade avançada e a comorbidades, a equipe médica optou por tratamento conservador, sem indicação de cirurgia neste momento. Próximo informativo às 8 horas. 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

0: Na JBFM, Dario Hall and John Oates, Private Eyes. Você ouviu antes por aqui Rita Lee, Mutante, e ainda Bruce Springsteen com Night Shift, releitura de um clássico dos Commodores. Agora são 7h26, boa noite.
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0: Tears for Fears, Head Over Heels. Léo Jaime, Preciso Dizer Que Te Amo. Don McLean, Castles in the Air. 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
0: O Ministério da Saúde afirmou que o surto de hantavírus no cruzeiro que saiu da Argentina e deixou 3 mortos não representa risco para o Brasil. Em comunicado, a pasta cita a recente avaliação da Organização Mundial da Saúde de que o risco global de disseminação da doença permanece baixo. Ainda segundo o Ministério, os 2 casos confirmados de hantavírus no Paraná não têm qualquer relação com a situação internacional. No ano passado, o Brasil registrou 35 casos da doença. Em 2026, foram confirmados 7 casos até o momento. A Prefeitura do Rio apresentou hoje o plano de atuação da Força Municipal, a divisão de elite da Guarda Municipal, para Botafogo, na zona sul da cidade. Os agentes começam a circular na região a partir deste domingo. Segundo a Secretaria Municipal de Segurança Urbana, foram mapeados locais e horários de maior incidência de crimes no bairro, incluindo regiões próximas ao metrô, à praia e ao shopping Rio Sul. Algumas áreas do Flamengo, bairro vizinho, também foram incluídas no plano de ação. Próximo informativo às 9 horas. 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
1: 8 em ponto, boa noite.
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0: Na JBFM, Terrestrial Darby, Wishing Well, Djavan, Lilás, Simply Ready for Your Babies. Agora são 8h29, boa noite. 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Pra você dançar, pra você curtir muito a sua noite de sábado, bem especial aqui na JBFM com Celebration.
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0: Me Xadê, The Sweetest Tabu, Marisa Monte, Não É Fácil, Adele, Rolling in the Deep. Agora 8h59.
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0: O novo primeiro-ministro da Hungria, Peter Madjar, tomou posse hoje, encerrando os 16 anos de governo do nacionalista Viktor Orbán. O partido de centro-direita, Tisza, liderado por Madjar, derrotou o nacional populista Fidesz de Orbán no mês passado, conquistando mais votos e assentos no parlamento do que qualquer outro partido na história pós-comunista da Hungria. Pouco antes da posse do novo primeiro-ministro, a nova presidente do parlamento do país, Agnes Forstöffer, determinou o retorno da bandeira da União Europeia ao edifício legislativo. A medida encerrou.